0: Aí, cara, você acredita em Deus?
1: Por que você ficou tão religioso ultimamente, hein?
0: Aí, maluco, eu não tô falando com você. Isso é uma conversa entre A e B. Você não entra na conversa.

otários. Olhos abertos, otários. Olhos abertos, detalhes. Não se sabe ao certo nada por aqui.

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